0: Ok. Pois. Tá bom, vai ser na da última.
1: So you're... Do you want to, sir?
0: No, I'll be all set. Thank you.
1: You're welcome.